0: Sintonia perfeita dos grandes sucessos do passado, aqui no The Music Coffee Time. A gente volta já depois do intervalo.
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0: As grandes emoções do passado estão de volta aqui no The Music Coffee Time. Aumente o volume.
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0: Mills Coffee Time, a música do tempo. A gente volta já, não sai da sintonia.
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0: Ei, você aí! Estamos de volta pra você ouvir o The Music Coffee Time. Aqui você aumenta o volume e a gente toca o melhores dos anos 70, 80, 90 aqui no The Music Coffee Time.
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1: 22 horas, em ponto.
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3: Está começando, nesse instante, mais uma edição do nosso Moment Love. Eu sou Kleber Salles, hoje é segunda-feira, 28 de setembro de 2026. A partir de agora, as músicas mais românticas, as mais especiais, a gente curte juntos aqui no Moment Love. Seja muito bem-vindo, seja muito bem-vinda. Você que quer se apaixonar cada vez mais, então fique ligado aqui na nossa programação. Você que está nesse clima de romance, né? Que bom! Nós chegamos aqui na hora certa, né? E agora tem o som de Earth, Wind and Fire para começar muito bem o Moment Love desta segunda.
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Aí o som de Neil aqui no Moment Love com Mad. Zizi Posse passando por aqui também com Per Amore. Elvis Presley e The Royal Philharmonic Orchestra com Always On My Mind e Earth, Wind and Fire, After Love Is Gone. Agora tem o som de Chris de Burgh no nosso Moment Love, The Lady in Red.

0: Ana Vitória no Moment Love, fechando nosso primeiro bloco de hoje. Porque eu te amo.
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0: Continue ligado, depois do intervalo a gente volta com muito mais romantismo pelas ondas do rádio, hein?
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0: 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Daqui a pouquinho, a gente volta com mais sucessos no Moment Love.
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0: A gente prossegue aqui no nosso Moment Love com Shawn Mendes, Use Somebody.

Aí o som de Sheena Easton e Kenny Rogers, We've Got It Tonight, aqui no nosso Moment Love. Sucesso de 1993, mais uma belíssima canção que você curte com a gente. E agora vamos com Lulu Santos no Moment Love, Um Certo Alguém. Daqui a pouco tem o nosso momento de tradução aqui com a Paulinha Esteves, no quadro Love in Words. Já já por aqui, hein?

0: See You no Moment of Love, fechando nosso segundo bloco de hoje, Kiss from a Rose. E Gino Van Elicken com Horse to Be Love também passou por aqui. Daqui a pouco a gente volta no nosso Moment of Love.
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0: E você está curtindo Moment Love aqui na sua Nova 98 Web. Participe, entre em contato com a gente através das redes sociais e acesse o nosso site www.nova98web.com.br. 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Já já, mais músicas. Daqui a pouco a gente retorna com o nosso Moment Love.
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3: 22 horas e 57 minutos.
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0: E agora vamos com o som de Maná Como Quisera, mas com a tradução especial de Paulinha Esteves no quadro Love in Words. É com você, Paulinha.
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John Lennon, Stand By Me, aqui no nosso Moment Love desta segunda-feira. Os verdadeiros clássicos do romantismo você curte aqui no Moment Love. E agora a gente traz ela, ela que tem uma das vozes mais privilegiadas da MPB, voz maravilhosa, abrilhantando aqui o nosso Moment Love, Marisa Monte com Ainda Lembro.

0: 40 artistas da música americana nessa belíssima campanha USA from Africa, We Are the World, fechando muito bem o terceiro bloco aqui do Moment Love.
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0: Seguimos agora com o último bloco do Moment Love e o clássico de Wagner.

Emílio Santiago com Saigon, no nosso Moment Love. A música é uma verdadeira relíquia, uma verdadeira obra de arte da música popular brasileira. Teve também o som de John Denver com Don't Close Your Eyes Tonight. E agora, o som de Nica Costa, Midnight, no Moment Love, desta segunda-feira.

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1: 5 horas em ponto.
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0: 6:07.
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1: 7 horas em ponto. 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

0: A Paramount disponibilizou na internet um novo trailer de bastidores com cenas inéditas do novo filme de Street Fighter. Com foco no passado de Ryu e Ken, o vídeo coloca os lutadores em confrontos intensos. E o vídeo também mostra como a equipe do filme se empenhou em reproduzir alguns dos principais movimentos dos personagens no jogo. Lembrando que o filme vai estrear no dia 15 de outubro nos cinemas.
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2: 7 horas e 18 minutos.

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1: Segundo informações extraoficiais, Homem-Aranha, Um Novo Dia será relançado nos cinemas em versão estendida. Mas ainda não há uma previsão. E dizem que haverá uma cena extra de Claire Temple, que será interpretada por Rosaria Dawson. Lembrando que o filme chegará ao streaming on demand no próximo dia 6 de outubro.
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3: 7 horas e 30 minutos.

0: A atriz Lindsay Lohan assinou um contrato com a Netflix para coestrelar uma nova comédia romântica do mesmo diretor de Meninas Malvadas, Mark Waters. Lembrando que eles já trabalharam juntos em Sexta-feira Muito Louca e Meninas Malvadas. O longa ainda não tem previsão de estreia.
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2: 7 horas e 46 minutos.

0: Sir Elton John foi o responsável pela inauguração do Apple Music Hall em Londres. Ele fez o primeiro show no novo espaço dedicado à música na capital britânica. O Apple Music Hall, com capacidade para 600 pessoas, foi idealizado para receber apresentações mais intimistas e fica na região de Battersea Power Station.
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6: 8 horas e 4 minutos.

0: A eterna rainha do pop, a cantora Madonna, brilhou no VMA, premiação da MTV norte-americana. Ela ganhou 7 prêmios no total. Ela ganhou os troféus de Artista do Ano, Melhor Álbum por Confessions 2, Melhor Colaboração por Bring Your Love com Sabrina Carpenter, Melhor Cinematografia, Melhor Dance, Melhor Vídeo Longo e Melhor Coreografia.
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2: 8 horas e 20 minutos.
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1: Agora as previsões para Áries, Touro e Gêmeos. Signo de Áries.
2: Nascidos entre 21 de março a 20 de abril.
3: Áries, a terça-feira pode trazer uma pequena disputa de espaço e você vai perceber que nem sempre precisa ser o primeiro a falar ou decidir. No amor, alguém pode testar sua paciência com uma brincadeira. Entre na onda sem transformar tudo em competição. No trabalho ou nos estudos, uma tarefa que você costuma evitar pode acabar sendo mais fácil do que imaginava.
1: Signo de Touro.
2: Nascidos entre 21 de abril a 21 de maio.
3: Touro, hoje uma conversa sobre um assunto antigo pode ganhar um rumo completamente novo. Escute antes de responder, porque existe uma informação que pode mudar sua opinião. No amor, o crush pode procurar você para pedir uma ajuda e a aproximação pode acontecer naturalmente. No dinheiro, uma escolha simples pode evitar uma despesa desnecessária.
1: Signo de Gêmeos.
2: Nascidos entre 22 de maio a 21 de junho.
3: Gêmeos, prepare-se para um dia em que você pode descobrir que estava entendendo uma situação de maneira completamente diferente. Uma explicação inesperada vai colocar as peças no lugar. No amor, uma pessoa pode fazer uma pergunta que deixa claro que quer saber mais sobre você. Responda com sinceridade, sem transformar tudo em piada.
1: Já já voltamos com as previsões para Câncer, Leão e Virgem.
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2: 8 horas e 51 minutos.

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1: Agora, as previsões para Câncer, Leão e Virgem. Signo de Câncer.
0: Nascidos entre 22 de junho a 22 de julho.
2: Câncer, a terça-feira favorece uma pequena mudança no ambiente que pode melhorar bastante seu humor. Arrumar um espaço, mudar uma rotina ou simplesmente sair um pouco pode fazer diferença. No amor, alguém pode procurar sua companhia sem precisar de um motivo especial. Aproveite essa proximidade.
1: Signo de Leão.
0: Nascidos entre 23 de julho a 22 de agosto.
2: Leão, hoje uma pessoa pode elogiar justamente algo que você considerava um detalhe sem importância. Receba o reconhecimento sem tentar diminuir o próprio mérito. No amor, o crush pode demonstrar ciúme de maneira discreta, mas não provoque só para testar a reação. No trabalho, deixe os resultados falarem por você.
1: Signo de Virgem.
0: Nascidos entre 23 de agosto a 22 de setembro.
2: Virgem, uma situação prática vai exigir uma solução rápida e você pode surpreender pela criatividade. Nem sempre o método mais organizado é o mais eficiente. No amor, uma conversa que você achava que seria complicada pode terminar em risadas. Nos estudos, tente aprender ensinando alguém. O conteúdo pode fixar muito melhor.
1: Já já voltamos com as previsões para Libra, Escorpião e Sagitário.

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1: Agora, as previsões para Libra, Escorpião e Sagitário. Signo de Libra.
2: Nascidos entre 23 de setembro a 23 de outubro.
3: Libra, a terça-feira pode trazer uma escolha envolvendo seu tempo. Ajudar alguém, cumprir uma obrigação ou reservar algumas horas para você. Não escolha automaticamente aquilo que agrada os outros. No amor, uma pessoa pode revelar uma preferência que aproxima vocês. Às vezes, descobrir pequenas coisas é o que cria intimidade.
1: Signo de Escorpião.
2: Nascidos entre 24 de outubro a 22 de novembro.
3: Escorpião, hoje você pode receber uma informação confidencial e terá de decidir se deve ou não se envolver. O melhor caminho pode ser simplesmente não carregar uma história que não é sua. No amor, uma conversa sobre planos pode revelar se você e o crush estão realmente olhando na mesma direção. Sem pressão, apenas observe.
1: Signo de Sagitário.
2: Nascidos entre 23 de novembro a 22 de dezembro.
3: Sagitário, uma atividade que você considerava obrigação pode acabar colocando você em contato com alguém interessante. Não reclame antes de experimentar. No amor, uma troca de ideias pode ser mais sedutora do que qualquer cantada. E no trabalho ou nos estudos, sua facilidade para improvisar pode salvar o dia.
1: Já já voltamos com as previsões para Capricórnio, Aquário e Peixes.
4: 9:29. 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
1: Agora, as previsões para Capricórnio, Aquário e Peixes. Signo de Capricórnio.
0: Nascidos entre 22 de dezembro a 20 de janeiro.
2: Capricórnio, a terça-feira pode trazer uma cobrança inesperada, mas também a oportunidade de mostrar o quanto você evoluiu. Não responda apenas para se defender, mostre o que já conseguiu construir. No amor, uma pessoa pode querer saber como você realmente está. Dessa vez, não responda apenas tudo bem.
1: Signo de Aquários.
0: Nascidos entre 21 de janeiro a 20 de fevereiro.
2: Aquário, hoje uma coincidência pode chamar sua atenção. Encontrar alguém, ouvir uma frase ou descobrir algo justamente quando estava pensando nisso. Aproveite a inspiração, mas não transforme coincidência em destino obrigatório. No amor, uma conversa fora do roteiro pode despertar uma conexão interessante.
1: Signo de Peixes.
0: Nascidos entre 21 de fevereiro a 20 de março.
2: Peixes, a terça-feira pede uma atitude prática diante de algo que você vem apenas imaginando. Escolha um pequeno passo e faça acontecer. No amor, uma pessoa pode demonstrar interesse através de uma atitude útil e não de palavras bonitas. Observe quem aparece quando você realmente precisa.
1: Você conferiu o horóscopo do dia. Por hoje é só.
3: 9 horas e 39 minutos.

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1: Meio-dia em ponto.
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4: Começou mais uma edição do seu Parada Retro aqui nesta terça-feira, 29 de setembro de 2026. Por aqui é o KS Kleber Salles na área. Relembrando grandes canções, né? As melhores nacionais e internacionais, anos 70, 80, 90, 2000. É uma verdadeira viagem, né, pela nossa enciclopédia musical aqui, viu? Através do Parada Retrô. Vamos relembrar o som da banda Gênesis para começar muito bem a edição dessa terça. Trinity Halloway aqui no nosso Parada Retrô.

Darren Hall e John Watts aqui no Parada Retrô. Privatize. Demais, hein? Mais uma sonzeira desses caras aqui que arrebentavam nos anos 80, hein? Belchior também com Apenas um Rapaz Latino-Americano, classicão da MPB pra você. E agora tem os Titãs com Homem Primata. Capitalismo Selvagem. Uou, uou, uou. Bora lá, hein?

0: Deb Gibson, Lost in Your Eyes, fechando o primeiro bloco do Parada Retrô. Aqui na nossa terça-feira, hein? Essa é linda demais. Continue com a gente, daqui a pouco tem mais músicas no nosso Parada Retrô, hein? Já já, mais sucessos pra você.
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5: Meio-dia e 29 minutos.
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0: Músicas especiais para você curtir aqui na sua parada de sucessos do passado. Nosso Parada Retrô, né? De volta por aqui. Trazendo mais músicas e mandando aquele abraço para a galera que está com a gente aqui pela internet, pessoal que está trabalhando e ouvindo o nosso Parada Retrô, e a galera que está só de boa, só no sossego, né, curtindo aqui o nosso programa. Vamos agora com o som de Toto, George Porgy. Demais, hein? Musicão aqui no Parada Retrô.

Rockstead com Listen to Your Heart aqui no Parada Retrô. Teve também o som de Ice MCs. Take Away the Color também passou por aqui. E agora chegando o som de Doobie Brothers. What a Fool Believes. Essa música é maravilhosa. Para aumentar o volume no máximo, hein?

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2: 13 horas, em ponto.
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4: 14 horas e 4 minutos.
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1: 15 horas, em ponto.
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0: E aí, cheguei. Tô na área e tá começando agora o Music Pop aqui pela sua melhor sintonia. Eu sou Bia Ipsen e nós ficaremos juntos por uma hora conferindo o melhor do pop. Tudo que tá bombando aí no YouTube, Spotify e muito mais você confere por aqui. É, lançamentos e muito mais. Bora de música!

0: de 2027 já está dando o que falar. E não é só pela música. O festival anunciou Marilyn Manson como uma das atrações. E a internet, claro, foi a loucura. Muitos fãs não engoliram a notícia, lembrando o histórico polêmico do artista e as múltiplas acusações de abuso físico e sexual que ele enfrenta. A produção do evento, por sua vez, se defende, afirmando que repudia qualquer tipo de violência e que cabe à justiça julgar as acusações. Enquanto isso, o cantor retoma suas turnês após anos de afastamento e a expectativa é que o show no palco Skyline em setembro de 2027, ao lado do Slipknot, seja um dos mais comentados, para o bem ou para o mal.
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4: 15 horas e 19 minutos.
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8: A nossa querida Taylor Swift fez história mais uma vez no MTV Video Music Awards de 2026. A cantora levou para casa 3 prêmios, elevando seu total de carreira para impressionantes 33 troféus, quebrando o recorde que antes era dela e de Beyoncé. O clipe de The Fate of Ophelia foi o grande vencedor na categoria de vídeo do ano. E a loirinha não parou por aí. Em um momento emocionante, Taylor dedicou sua honraria à eterna lenda da música country, Dolly Parton, a quem chamou de a showgirl definitiva. Um verdadeiro arraso, mostrando que além de talento, ela tem um coração gigante.
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2: Fala, galera. Voltamos com mais.

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1: Agora o BAY se envolvendo nessa. Obrigada, viu, pela companhia, obrigada pela sua audiência. E a gente se encontra por aqui. Beijão, fica com Deus, aquele abraço, tchau.
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Jimenez está aproveitando uma folga das gravações da novela Quem Ama Cuida para curtir um romance na Itália. A atriz foi flagrada ao lado do namorado, o executivo do mercado financeiro Thiago Pessoa, em um passeio super romântico. O casal, que é bastante discreto, foi visto diante do Duomo de Milão, um dos cartões postais mais famosos da cidade. Thiago, que vive entre Brasil e Estados Unidos, mantém um perfil reservado, mas o amor dos pombinhos parece estar em alta.

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3: Mais um Pronto Falei, chegando aqui na nossa terça-feira, 29 de setembro de 2026, né? E a Ana Maria Braga e outros famosos saíram em defesa de Gil do Vigor. Pois é, após o economista ser criticado pelo jornalista Álvaro Pereira Júnior. O jornalista ironizou a comemoração de Gil pela aprovação de dois artigos na Sociedade Brasileira de Econometria e chegou a chamá-lo de falso acadêmico. Olha só, Gil respondeu aos comentários e recebeu mensagens de apoio de várias celebridades. Gil é graduado, mestre e doutor em economia e concluiu o doutorado nos Estados Unidos em junho deste ano. É, rapaz, que coisa, hein? Jornalista do Fantástico criticando aí o Gil. Eu acho que a Globo vai acabar até, né, de repente, chamando a atenção desse jornalista aí. Será que não? Sei não.

0: porque o Gil do Vigor, ele é muito querido lá pela, né, pela galera da Globo e tudo mais, né? Sempre está participando. Ele participa, né, do programa da Ana Maria Braga sempre, né? Pois é, rapaz. Eu sou Kleber Salles e volto daqui a pouco aqui no nosso Pronto Falei.
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2: 16 horas e 16 minutos.

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3: De volta por aqui, e o jornalista Alex Escobar comemorou o retorno ao trabalho presencial após 3 meses afastado para tratar uma condição de saúde. Ele foi diagnosticado durante a cobertura da Copa do Mundo, né, depois de passar mal durante uma transmissão. Escobar voltou às gravações e agradeceu pelas mensagens de carinho recebidas. Por enquanto, ele disse que ainda prefere participar de conteúdos gravados, né? Porque não se sente totalmente seguro para voltar às entradas ao vivo. É, parabéns aí para o Alex Escobar, né? Que está aí aos pouquinhos voltando à tela da Globo, né? E sucesso para ele aí, né? No tratamento também que ele está fazendo, né? Tratamento de saúde. Saúde é coisa séria, né, gente? Com saúde não se brinca. Eu sou Kleber Salles e volto daqui a pouco aqui no Pronto Falei.
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6: 16 horas e 25 minutos.
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3: E o ator Paulo Vilhena e a esposa Maria Luísa relataram nas redes sociais a experiência dela com o uso indevido de psicoestimulantes, viu? Ela contou que começou a usar os medicamentos para conseguir estudar direito e trabalhar, né, mantendo-se acordada e concentrada. O uso durou cerca de 6 anos e chegou a provocar uma crise que levou à internação. O casal aproveitou o relato para alertar sobre os riscos da automedicação e reforçar a importância de acompanhamento profissional, né? Tá aí o casal aí, o Paulo Vilhena e a Maria Luísa, né? É, rapaz. Terminando aqui mais uma edição do nosso Pronto Falei, com a apresentação e a produção de Kleber Salles. O Pronto Falei volta amanhã, hein? Grande abraço, turma!
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1: 17 horas e 2 minutos.
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3: Muito bem, terça-feira. Estamos chegando e chegando com tudo e contando com a sua audiência maravilhosa. Senhoras e senhores, Retro Hits está no ar. Sinta-se à vontade, hein? Vem chegando mais, vem chegando junto. E começando essa edição, um grande sucesso para você.

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1: Oi, tudo bem? Tudo certo? Abração pra você, obrigado pelo carinho. E chegando por aqui esse grande sucesso.
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4: 17 horas e 38 minutos.
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1: Calma, tá curtindo aí? O programa só está começando, hein? Vamos voltando mais um pouquinho.
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0: bom, gente? Vamos ficando por aqui, né? Retro Hits está de volta amanhã. Obrigado pelo carinho de todos, tá? Vamos juntos, sempre desse jeito, neste embalo, nessa alegria, matando a saudade, nostalgia pura, música boa. Valeu, até amanhã.
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1: 18 horas, em ponto.
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4: Muito bom estar contigo a partir de agora. Aqui, o melhor do romantismo está no ar, o Cidade Love, trazendo sempre as mais belas canções para você. Chega mais, o Cidade Love está chegando para você se apaixonar.

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0: Que canção linda é essa, hein? Já já tem mais, depois do intervalo.
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0: As mais belas canções estão aqui no Cidade Love. Já já tem mais pra você.
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0: As mais belas canções estão aqui no Cidade Love. Já já tem mais pra você.
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0: Que canção linda é essa, hein? Já já tem mais, depois do intervalo.
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3: 19 horas e 4 minutos.
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0: Estamos de volta com Cidade Love, o amor que contagia toda a cidade.
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4: Vou pegar um monte de gente. Gente que a gente curta, né? Um dia de sol, um monte de bicicleta. E sair por aí. Vamos nessa?

0: Muito boa essa sequência, uma melhor que a outra. Já já tem mais.
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0: Cidade Love, sempre com as canções que tocam o coração de toda a cidade. Já já tem mais, não saia daí.
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1: Essas são as últimas de hoje do nosso Cidade Love. Obrigado pela tua audiência, pela tua companhia. Voltaremos na próxima edição.
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1: 20 horas, em ponto.
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2: Sejam bem-vindos e bem-vindas, apertem os cintos, a partir de agora tem The Music Cafe Time, as grandes emoções do passado estão de volta para o presente aqui nessa terça-feira. É, como é que tá por aí, gente? Bacana? A partir de agora tem The Music. Haja convida toda a turma para estarmos juntos durante 2 horas, levando o melhor do flashback internacional, nacional, tudo que foi de sucesso do passado. A gente volta de novo aqui para você. Aumenta o som, The Music Cafe Time já está no ar.

0: Fita Aime, as grandes emoções da sua vida estão aqui. A gente volta já.
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3: 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Aumente o volume.
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0: Sintonia perfeita dos grandes sucessos do passado, aqui no The Music Coffee Time. A gente volta já depois do intervalo.
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0: Ei, você aí! Estamos de volta pra você ouvir o The Music Coffee Time. Aqui você aumenta o volume e a gente toca o melhores dos anos 70, 80, 90 aqui no The Music Coffee Time.
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0: Você está sintonizado nos grandes sucessos do passado. A gente traz de volta para o presente aqui no The Music Coffee Time. A gente volta já, depois do intervalo tem mais.
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6: 20 horas e 51 minutos.
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8: Ei, você aí! Estamos de volta pra você ouvir o The Music Coffee Time. Aqui você aumenta o volume e a gente toca o melhores dos anos 70, 80, 90 aqui no The Music Coffee Time.
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